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2: Diego Núñez el Cabrillero canta fandangos y le acompaña Moraito en el Festival Juan Talega en Dos Hermanas 1992.

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1: Guadiana con la guitarra de Jesús de Rosario, La Caña.

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1: Los fandangos del Gloria le acompaña la guitarra Niño Ricardo.